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1: São 3 horas. 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

0: 8 horas.
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2: Olá, bom dia, bom início de semana. Começa aqui esta manhã de segunda-feira.
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0: Início de semana em tons de cinzento. Hoje podem correr alguns pingos, máxima de 29, mínima de 17 graus. Amanhã mantém-se as máximas e as mínimas, mas sem chuva. A ameaça de chuva regressa na quarta-feira.
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0: A Ministra do Ambiente assinalou uma subida assinalável no consumo de combustíveis, apontando nesse sentido a necessidade do país poupar neste quadrante. Já quanto aos apoios exigidos por vários setores económicos e pelos portugueses em geral, Maria da Graça Carvalho defende que devem ser canalizados para quem precisa.
1: Tanto do gasóleo, como da gasolina, como do jet, comparado com os meses homólogos do ano passado, tem subido. E tem subido valores elevados. Sim, isso também queria chamar a atenção aos consumidores. É importante ter esta noção que há aqui também uma gestão pessoal e de cada empresa, de cada instituição, no poupar energia em geral e combustível em particular.
0: A ministra defendeu a opção por transportes públicos, admitindo haver situações em que a sua utilização não seja possível.
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0: O decreto regulamentar estabelece regras mais rigorosas para situações em que os limites de um terreno se sobreponham a outros prédios ou a bens do domínio público. Os proprietários dos terrenos rústicos vão ter de identificar na plataforma do balcão único do prédio, o BUPI, os limites das suas propriedades antes de avançarem efetivamente com os processos de registro, de forma a evitar sobreposição com outros bens. Depois de o proprietário fazer essa identificação no mapa, um técnico habilitado terá 20 dias para validar os limites reclamados.
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1: Bom início de semana, vamos às notícias, conhecendo os temas que marcam a atualidade regional. Alentejo tem mais de 65 mil estrangeiros a viver na região e Beja está entre os concelhos com o maior número. O PBeja lança nova oportunidade de ouro para quem ainda não escolheu o futuro. Serpa prepara-se para distribuir bolsas de estudo e de mérito ainda este ano. Beja convida toda a comunidade a caminhar rumo a uma vida mais longa e saudável. Vidigueira convida séniores a voltar à escola com 17 disciplinas à escolha. Estes são os temas. O desenvolvimento chega agora.
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1: Tempo de notícias na Pax. O Alentejo tinha no final de 2025 mais de 65 mil cidadãos estrangeiros residentes. Odmira liderava com mais de 22 mil, cerca de um terço do total regional, enquanto Beja surgia em segundo lugar com 6.919, seguida de Évora com 6.068. O distrito de Beja concentrava 36.646 estrangeiros, à frente de Évora e Porto Alegre. Os dados da AIMA mostram ainda uma forte diferença entre homens e mulheres. Dos 65.238 estrangeiros residentes no Alentejo, quase 44 mil eram homens. No concelho de Beja, havia 5.383 homens estrangeiros para 1.536 mulheres. A Universidade Politécnica de Beja abre entre 28 de setembro e 4 de outubro a segunda fase de candidaturas aos cursos técnicos superiores profissionais. A oferta inclui áreas como agropecuária, análises laboratoriais, gestão, psicogerontologia, informática, som e imagem, tecnologia alimentar e turismo de fronteira e Eurocidade. Os cursos duram 2 anos, correspondem a 120 créditos, incluem formação prática em contexto de trabalho. Cada candidato pode escolher até 3 cursos. As candidaturas são feitas exclusivamente online através do portal académico da UPBeja. Serpa prepara-se para criar novas bolsas de estudo e de mérito destinadas aos jovens do concelho que frequentam o ensino superior. O regulamento já aprovado pela Câmara segue esta segunda-feira para votação na Assembleia Municipal. As bolsas de estudo terão em conta situação socioeconómica, enquanto as de mérito vão distinguir os melhores percursos académicos. Podem concorrer estudantes residentes há pelo menos 3 anos no concelho, inscritos em CETESP, licenciaturas ou mestrados. Se o regulamento for aprovado e publicado em Diário da República, as candidaturas deverão arrancar já no início de outubro. Beja recebe a 3 de outubro a Caminhada Inatel Longevidade Mais, uma iniciativa gratuita destinada a promover a atividade física e o envelhecimento saudável. O percurso terá cerca de 3 km, com partida do Parque de Merendas, junto ao Complexo Desportivo Fernando Mamede e chegada à Rural Beja. A concentração começa às 9 da manhã e a caminhada arranca às 10. A iniciativa integra o evento nacional Inatel Longevidade Mais, este ano realizada em Beja, e dirige-se especialmente à população com 65 ou mais anos, embora esteja aberta a todas as idades. A Universidade Sénior da Vidigueira está a receber inscrições e renovações de matrícula até 2 de outubro para o ano letivo 26-27. Destinado à população com mais de 55 anos, o projeto municipal disponibiliza 17 disciplinas, desde informática, história e património a nutrição, leitura, canto, música, saúde, ginástica, inglês, teatro, dança e crochê. Ao longo do ano, haverá também workshops, visitas de estudo e atividades culturais, desportivas e de lazer. As inscrições podem ser feitas nos serviços da Câmara de Vidigueira, nas juntas de freguesia e nos centros de convívio do concelho. Ponto final nas notícias, estamos em permanente atualização.
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1: As empresas comunicaram 407 despedimentos coletivos até agosto, que representam um aumento de quase 14% face ao período homólogo, mantendo-se no valor mais elevado desde 2020, segundo os dados mais recentes da Digerte. Despedimentos coletivos sobem 13% até agosto.

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3: São 9 horas.
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6: Arranque desta segunda hora, manhã de segunda-feira, 28 de setembro.
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Início de semana em tons de cinzento. Hoje podem correr alguns pingos, máxima de 29, mínima de 17 graus. Amanhã mantém-se as máximas e as mínimas, mas sem chuva. A ameaça de chuva regressa na quarta-feira.

0: Portugal está próximo do pleno emprego, mas a produtividade da economia continua sem convergir com a União Europeia, estando abaixo dos níveis do ano 2000, conclui um estudo elaborado pela Associação Business Portugal. A produtividade do trabalho por hora trabalhada, medida em paridade com o poder de compra, correspondeu apenas 67% à média da União Europeia, abaixo da produtividade registada em 2000.
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0: Setembro seco coloca os recursos hídricos no limite nas bacias do Mondego, Voga e Lima, com consequências para o ambiente, culturas e pastagens. Foi sugerida uma melhor gestão na agricultura e no turismo. É um alerta para a seca no norte e centro do país.
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1: Bom início de semana, vamos às notícias, conhecendo os temas que marcam a atualidade regional. Alentejo tem mais de 65 mil estrangeiros a viver na região e Beja está entre os concelhos com o maior número. O PBeja lança nova oportunidade de ouro para quem ainda não escolheu o futuro. Serpa prepara-se para distribuir bolsas de estudo e de mérito ainda este ano. Beja convida toda a comunidade a caminhar rumo a uma vida mais longa e saudável. Vidigueira convida séniores a voltar à escola com 17 disciplinas à escolha. Estes são os temas. O desenvolvimento chega agora.
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1: Tempo de notícias na Pax. O Alentejo tinha no final de 2025 mais de 65 mil cidadãos estrangeiros residentes. Odmira liderava com mais de 22 mil, cerca de um terço total regional, enquanto Beja surgia em segundo lugar com 6.919, seguida de Évora com 6.068. O distrito de Beja concentrava 36.646 estrangeiros, à frente de Évora e Porto Alegre. Os dados da AIMA mostram ainda uma forte diferença entre homens e mulheres. Dos 65.238 estrangeiros residentes no Alentejo,

0: quase 44 mil eram homens. No Conselho de Beja havia 5.383 homens estrangeiros para 1.536 mulheres. A Universidade Politécnica de Beja abre entre 28 de setembro e 4 de outubro a segunda fase de candidaturas aos cursos técnicos superiores profissionais. A oferta inclui áreas como agropecuária, análises laboratoriais, gestão, psicogerontologia, informática, som e imagem, tecnologia alimentar e turismo de fronteira e Eurocidade. Os cursos duram 2 anos, correspondem a 120 créditos, incluem formação prática em contexto de trabalho. Cada candidato pode escolher até 3 cursos. As candidaturas são feitas exclusivamente online através do portal académico da UPBeja. SERPA prepara-se para criar novas bolsas de estudo e de mérito destinadas aos jovens do Conselho que frequentam o ensino superior. O regulamento já aprovado pela Câmara segue esta segunda-feira para votação na Assembleia Municipal. As bolsas de estudo terão em conta situação socioeconómica, enquanto as de mérito vão distinguir os melhores percursos académicos. Podem concorrer estudantes residentes há pelo menos 3 anos no Conselho, inscritos em CETESP, licenciaturas ou mestrados. Se o regulamento for aprovado e publicado em Diário da República, as candidaturas deverão arrancar já no início de outubro. Beja recebe a 3 de outubro a Caminhada Inatel Longevidade Mais, uma iniciativa gratuita destinada a promover a atividade física e o envelhecimento saudável. O percurso terá cerca de 3 km, com partida do Parque de Merendas, junto ao Complexo Desportivo Fernando Mamede e chegada à Rural Beja. A concentração começa às 9 da manhã e a caminhada arranca às 10. A iniciativa integra o evento nacional Inatel Longevidade Mais, este ano realizada em Beja, e dirige-se especialmente à população com 65 ou mais anos, embora esteja aberta a todas as idades. A Universidade Sénior da Vidigueira está a receber inscrições e renovações de matrícula até 2 de outubro para o ano letivo 26-27. Destinado à população com mais de 55 anos, o projeto municipal disponibiliza 17 disciplinas, desde informática, história e património, a nutrição, leitura, canto, música, saúde, ginástica, inglês, teatro, dança e crochê. Ao longo do ano, haverá também workshops, visitas de estudo e atividades culturais, desportivas e de lazer. As inscrições podem ser feitas nos serviços da Câmara de Vidigueira, nas juntas de freguesia e nos centros de convívio do Conselho. Ponto final nas notícias, estamos em permanente atualização.
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0: Mais de 500 táxis querem trabalhar também como TVDE. O diretor-geral da Bolt Portugal adiantou que a plataforma TVDE tem mais de 500 táxis registados na sua plataforma Bolt. Ainda não se sabe quando é que vão começar a operar.

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0: Mais uma pausa e já voltamos para mais música e informação.
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2: Compreendido, cá estamos então para a última parte desta manhã de segunda.
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A China está a perder atratividade com o mercado para as multinacionais europeias e a ganhar importância como plataforma industrial e exportadora, uma transformação que a

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3: Início de semana em tons de cinzento. Hoje podem correr alguns pingos, máxima de 29, mínima de 17 graus. Amanhã mantém-se

0: As máximas e as mínimas, mas sem chuva. A ameaça de chuva regressa na quarta-feira.
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Os pedidos de alteração de sexo no registro civil aumentaram 189% em março e abril deste ano, mês em que o Parlamento discutiu e aprovou, na generalidade, projetos de lei para revogar a autodeterminação de género. Segundo os dados do Instituto de Registro e Notariado, foram apresentados 205 requerimentos nestes dois meses, dos quais apenas 13 correspondiam a jovens de 16 ou 17 anos. No mesmo período de 2025, tinham sido registados 71 pedidos.

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0: Os médicos tarefeiros admitem que várias urgências podem parar e tornar inviáveis os planos de inverno dos hospitais e alertam para a possibilidade de um êxodo de médicos para o estrangeiro.
1: Nem um cêntimo abaixo, quer dizer, quando o preço do gasóleo não repercute o que o Ministério acha que tem que acontecer. O top 3 está entre a Irlanda, a Arábia Saudita e o Dubai. Valores que, de início de carreira, variam entre 8 mil a 12 mil. Uma vantagem, nesses países há a possibilidade de progressão na carreira.
0: Os médicos tarefeiros não aceitam a redução do valor pago à hora e acusam o Ministério da Saúde de fazer um ultimato ao atrasar a portaria que define os pagamentos.

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Magia e Sedução, Segredo Família, com Sandra Bullock e Nicole Kidman nos papéis principais. Magia e Sedução, Segredos de Família, regressa ao mundo envolto em travessuras ao luar e poderosa magia ancestral, quando as irmãs Owens são obrigadas a confrontar a maldição negra que ameaça destruir a sua família de uma vez por todas. No evento cinematográfico imperdível, repleto de diversão, magia e caos, quase três décadas depois do clássico, Sandra Bullock e Nicole Kidman voltam a vestir a pele das irmãs.

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9: Tempo de notícias na Pax. O Alentejo tinha, no final de 2025, mais de 65 mil cidadãos estrangeiros residentes. Odmira liderava com mais de 22 mil, cerca de um terço total regional, enquanto Beja surgia em segundo lugar, com 6.919, seguida de Évora, com 6.068. O distrito de Beja concentrava 36.646 estrangeiros, à frente de Évora e Porto Alegre. Os dados da AIMA mostram ainda uma forte diferença entre homens e mulheres. Dos 65.238 estrangeiros residentes no Alentejo, quase 44 mil eram homens. No Conselho de Beja, havia 5.383 homens estrangeiros para 1.536 mulheres. A Universidade Politécnica de Beja abre entre 28 de setembro e 4 de outubro a segunda fase de candidaturas aos cursos técnicos superiores profissionais. A oferta inclui áreas como agropecuária, análises laboratoriais, gestão, psicogerontologia, informática, som e imagem, tecnologia alimentar e turismo de fronteira e eurocidade. Os cursos duram 2 anos, correspondem a 120 créditos, incluem formação prática em contexto de trabalho. Cada candidato pode escolher até 3 cursos. As candidaturas são feitas exclusivamente online através do portal académico da UPBeja. Serpa prepara-se para criar novas bolsas de estudo e de mérito destinadas aos jovens do concelho que frequentam o ensino superior. O regulamento já aprovado pela Câmara segue esta segunda-feira para votação na Assembleia Municipal. As bolsas de estudo terão em conta situação socioeconómica, enquanto as de mérito vão distinguir os melhores percursos académicos. Podem concorrer estudantes residentes há pelo menos 3 anos no concelho, inscritos em CETESP, licenciaturas ou mestrados. Se o regulamento for aprovado e publicado em Diário da República, as candidaturas deverão arrancar já no início de outubro. Beja recebe a 3 de outubro a Caminhada Inatel Longevidade Mais, uma iniciativa gratuita destinada a promover a atividade física e o envelhecimento saudável. O percurso terá cerca de 3 km, com partida do Parque de Merendas, junto ao Complexo Desportivo Fernando Mamede e chegada à Rural Beja. A concentração começa às 9 da manhã e a caminhada arranca às 10. A iniciativa integra o evento nacional Inatel Longevidade Mais, este ano realizada em Beja, e dirige-se especialmente à população com 65 ou mais anos, embora esteja aberta a todas as idades. A Universidade Sénior da Vidigueira está a receber inscrições e renovações de matrícula até 2 de outubro para o ano letivo 26-27. Destinado à população com mais de 55 anos, o projeto municipal disponibiliza 17 disciplinas, desde informática, história e património a nutrição, leitura, canto, música, saúde, ginástica, inglês, teatro, dança e crochê. Ao longo do ano,

0: haverá também workshops, visitas de estudo e atividades culturais, desportivas e de lazer. As inscrições podem ser feitas nos serviços da Câmara de Vidigueira, nas juntas de freguesia e nos centros de convívio do concelho. Ponto final nas notícias, estamos em permanente atualização.
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5: São 13 horas.
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0: 14 horas. 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

0: 15 horas. 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

Kanchum é o single de avanço de crescendo o novo EP de Jaca. Entre R&B, pop e flow das teclas de Rhodes, o artista divide-se entre o sentir e o pesar de uma relação que julgava eterna.

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Carminho tem duas nomeações: melhor álbum de música de raiz portuguesa com Eu Vou Morrer de Amor ao Resistir e melhor canção em língua portuguesa com Memória. Dino Santiago tem duas nomeações: melhor álbum de música popular brasileira e melhor afro-portuguesa brasileira e melhor canção em língua portuguesa.

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0: 16 horas.
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O cantor americano-nigeriano Davido, o nigeriano Rema e o congolês Fali estão no cartaz da 7ª edição do Festival Afro Nation, que se realiza em junho do próximo ano em Portimão.

Smiley deixa a sua marca com Best Press Ladies, o 10º álbum de estúdio da sua carreira, espera marcar este momento histórico, alcançando o topo da tabela oficial de álbuns. Uma conquista que já alcançou duas vezes.

Beck expressa todas as emoções em Ride, o seu primeiro projeto em 7 anos. Apelidado é tão emocionante e belamente produzido quanto qualquer um dos seus trabalhos mais aclamados.

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0: Teddy Swims está a criar a trilha sonora para Um Momento, O Homem Perfeito. O astro americano presenteou o público com um single empolgante e outro grande anúncio está por vir.
1: És uma voz.

playback, banda sonora, o álbum que reúne as canções do filme sobre Carlos Paião, já está disponível nas plataformas digitais. O lançamento marca também a estreia discográfica da playback Paião por Tiger Man, projeto liderado por Paulo Furtado, conhecido como The Legendary Tiger Man.

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4: São 17 horas.
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6: Bom início de semana. Vamos às notícias, conhecendo os temas que marcam a atualidade regional. Alentejo tem mais de 65 mil estrangeiros a viver na região e Beja está entre os concelhos com o maior número. O PBeja lança nova oportunidade de ouro para quem ainda não escolheu o futuro. Serpa prepara-se para distribuir bolsas de estudo e de mérito ainda este ano. Beja convida toda a comunidade a caminhar rumo a uma vida mais longa e saudável. Vidigueira convida séniores a voltar à escola com 17 disciplinas à escolha. Estes são os temas. O desenvolvimento chega agora.
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6: Tempo de notícias na Pax. O Alentejo tinha no final de 2025 mais de 65 mil cidadãos estrangeiros residentes. Odmira liderava com mais de 22 mil, cerca de um terço total regional, enquanto Beja surgia em segundo lugar com 6.919, seguida de Évora com 6.068. O distrito de Beja concentrava 36.646 estrangeiros, à frente de Évora e Porto Alegre. Os dados da AIMA mostram ainda uma forte diferença entre homens e mulheres. Dos 65.238 estrangeiros residentes no Alentejo, quase 44 mil eram homens. No Conselho de Beja, havia 5.383 homens estrangeiros para 1.536 mulheres. A Universidade Politécnica de Beja abre entre 28 de setembro e 4 de outubro a segunda fase de candidaturas aos cursos técnicos superiores profissionais. A oferta inclui áreas como agropecuária, análises laboratoriais, gestão, psicogerontologia, informática, som e imagem, tecnologia alimentar e turismo de fronteira e Eurocidade. Os cursos duram 2 anos, correspondem a 120 créditos, incluem formação prática em contexto de trabalho. Cada candidato pode escolher até 3 cursos. As candidaturas são feitas exclusivamente online através do portal académico da UPBeja. Serpa prepara-se para criar novas bolsas de estudo e de mérito destinadas aos jovens do concelho que frequentam o ensino superior. O regulamento já aprovado pela Câmara segue esta segunda-feira para votação na Assembleia Municipal. As bolsas de estudo terão em conta situação socioeconómica, enquanto as de mérito vão distinguir os melhores percursos académicos. Podem concorrer estudantes residentes há pelo menos 3 anos no concelho, inscritos em CETESP, licenciaturas ou mestrados. Se o regulamento for aprovado e publicado em Diário da República, as candidaturas deverão arrancar já no início de outubro. Beja recebe a 3 de outubro a caminhada Inatel Longevidade Mais, uma iniciativa gratuita destinada a promover a atividade física e o envelhecimento saudável. O percurso terá cerca de 3 km, com partida do Parque de Merendas, junto ao Complexo Desportivo Fernando Mameda e chegada à Rural Beja. A concentração começa às 9 da manhã e a caminhada arranca às 10. A iniciativa integra o evento nacional Inatel Longevidade Mais, este ano realizada em Beja, e dirige-se especialmente à população com 60 65 ou mais anos, embora esteja aberta a todas as idades. A Universidade Sénior da Vidigueira está a receber inscrições e renovações de matrícula até 2 de outubro para o ano letivo 26-27, destinado à população com mais de 55 anos. O projeto municipal disponibiliza 17 disciplinas, desde informática, história e património a nutrição, leitura, canto, música, saúde, ginástica, inglês, teatro, dança e crochê. Ao longo do ano, haverá também workshops, visitas de estudo e atividades culturais, desportivas e de lazer. As inscrições podem ser feitas nos serviços da Câmara de Vidigueira, nas juntas de freguesia e nos centros de convívio do concelho. Ponto final nas notícias, estamos em permanente atualização.
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0: 18 horas. 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
1: Bom início de semana, vamos às notícias, conhecendo os temas que marcam a atualidade regional. Alentejo tem mais de 65 mil estrangeiros a viver na região e Beja está entre os concelhos com o maior número. O PBeja lança nova oportunidade de ouro para quem ainda não escolheu o futuro. Serpa prepara-se para distribuir bolsas de estudo e de mérito ainda este ano. Beja convida toda a comunidade a caminhar rumo a uma vida mais longa e saudável. Vidigueira convida séniores a voltar à escola com 17 disciplinas à escolha. Estes são os temas. O desenvolvimento chega agora.
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1: 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O Alentejo tinha no final de 2025 mais de 65 mil cidadãos estrangeiros residentes. Odmira liderava com mais de 22 mil, cerca de um terço total regional, enquanto Beja surgia em segundo lugar com 6.919, seguida de Évora com 6.068. O distrito de Beja concentrava 36.646 estrangeiros, à frente de Évora e Porto Alegre. Os dados da AIMA mostram ainda uma forte diferença entre homens e mulheres. Dos 65.238 estrangeiros residentes no Alentejo, quase 44 mil eram homens. No concelho de Beja, havia 5.383 homens estrangeiros para 1.536 mulheres. A Universidade Politécnica de Beja abre entre 28 de setembro e 4 de outubro a segunda fase de candidaturas aos cursos técnicos superiores profissionais. A oferta inclui áreas como agropecuária, análises laboratoriais, gestão, psicogerontologia, informática, som e imagem, tecnologia alimentar e turismo de fronteira e eurocidade. Os cursos duram 2 anos, correspondem a 120 créditos, incluem formação prática em contexto de trabalho. Cada candidato pode escolher até 3 cursos. As candidaturas são feitas exclusivamente online através do portal académico da UPBeja. Serpa prepara-se para criar novas bolsas de estudo e de mérito destinadas aos jovens do concelho que frequentam o ensino superior. O regulamento já aprovado pela Câmara segue esta segunda-feira para votação na Assembleia Municipal. As bolsas de estudo terão em conta situação socioeconómica, enquanto as de mérito vão distinguir os melhores percursos académicos. Podem concorrer estudantes residentes há pelo menos 3 anos no concelho, inscritos em CETESP, licenciaturas ou mestrados. Se o regulamento for aprovado e publicado em Diário da República, as candidaturas deverão arrancar já no início de outubro. Beja recebe a 3 de outubro a Caminhada Inatel Longevidade Mais, uma iniciativa gratuita destinada a promover a atividade física e o envelhecimento saudável. O percurso terá cerca de 3 km, com partida do Parque de Merendas, junto ao Complexo Desportivo Fernando Mamede e chegada à Rural Beja. A concentração começa às 9 da manhã e a caminhada arranca às 10. A iniciativa integra o evento nacional Inatel Longevidade Mais, este ano realizada em Beja, e dirige-se especialmente à população com 65 ou mais anos, embora esteja aberta a todas as idades. A Universidade Sénior da Vidigueira está a receber inscrições e renovações de matrícula até 2 de outubro para o ano letivo 26-27. Destinado à população com mais de 55 anos, o projeto municipal disponibiliza 17 disciplinas, desde informática, história e património a nutrição, leitura, canto, música, saúde, ginástica, inglês, teatro, dança e crochê. Ao longo do ano, haverá também workshops, visitas de estudo e atividades culturais, desportivas e de lazer. As inscrições podem ser feitas nos serviços da Câmara de Vidigueira, nas juntas de freguesia e nos centros de convívio do concelho. Ponto final nas notícias, estamos em permanente atualização.
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1: São 20 horas. 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

É meia-noite. 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